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1: Primeiramente, eu queria falar pra vocês, meninas, boa noite. Muito boa noite pra vocês. Eu sei que vocês estão empolgadas. Vocês querem aprender a aula de putaria. A aula de putaria.
2: Ela gosta de putaria. Ela prende o pau na xota, não para. Agora quica de quatro, pede que bota.
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